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2: Apesar de testemunhar em tudo que Jesus vinha fazendo de bom, como expulsar demônios, curar enfermos, ressuscitar mortos, os fariseus pecavam contra o Espírito Santo ao atribuir tudo aquilo ao poder de Satanás. Consideravam o próprio Jesus um possesso. As palavras deles apenas expressavam aquilo que existe no coração do homem, inimizade contra Deus. Onde foi que isso começou? No Jardim do Éden, quando o homem quis fazer a sua própria vontade. Onde continua essa inimizade? No meu coração e no seu, sempre que nós queremos fazer a nossa própria vontade, não a vontade de Deus. Ao perder a aprovação de Deus lá no Éden, agora nós buscamos desesperadamente por aprovação de Deus e dos homens, com base em nossas próprias obras, comportamento, religião, dinheiro, bens, etc. Jesus chama os fariseus de raça de víboras. Assim como eles, todos nós somos fruto do mesmo engano de Satanás travestido de serpente. Nossa boca é a expressão do que trazemos no coração. Se você crê em Jesus, se traz a palavra de Deus no seu coração, irá exaltá-lo, falar dele. Se não, irá falar de si mesmo, se gloriar, se blasfemar contra Deus, zombar de Jesus e negar a eficácia da sua obra na cruz para nos salvar. O resultado de uma conversão real é manifesto primeiro nas suas palavras. Você pode dizer em alto bom som que Jesus é seu Salvador e Senhor. Você pode fazer isso? Você pode crer em seu coração, e você crê no seu coração, que ele recebeu castigo por seus pecados e morreu no seu lugar? Sua boca é a prova disso. A sua vida também é. Todos nós sabemos que palavras são poderosas. Elas corrompem, criam inimigos, geram destruição. O que pensar de palavras que são capazes de corromper sua alma, de confirmar sua inimizade contra Deus e determinarem sua própria sentença de condenação? A Bíblia diz que toda língua confessará que Jesus é Senhor. O problema é que nem todos estarão no mesmo lugar quando reconhecerem isso. Quando falar de Jesus, lembre-se de que está valendo aquilo que os policiais dizem nos filmes na hora da prisão. Tudo o que você disser poderá ser usado contra você. O que vamos fazer então? Quer uma sugestão? Comece por estas palavras. Senhor, tem misericórdia de mim. Me salva. Foi a palavra de Deus que revelou Jesus a você. São as suas palavras que revelam se você realmente crê em Jesus. Para os fariseus não bastava ter Jesus na frente deles. Eles queriam ver algum sinal nos próximos 3 minutos.
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3: 21 horas e 11 minutos.

Momento de meditação. Daniel, servo do Deus vivo, dar-se-ia o caso de que o teu Deus, a quem tu continuamente serves, tenha podido livrar-te dos leões. Daniel 6:20. Deus vivo. Quantas vezes encontramos esta expressão na Escritura, e no entanto é justamente que perdemos tão facilmente de vista. Sabemos que está escrito Deus vivo, mas em nosso viver diário parece que nada perdemos de vista tão depressa como o fato de que Deus é o Deus vivo. Prezado ouvinte, Deus é agora o mesmo que era 3 ou 4 mil anos atrás e tem para com os que o amam e servem o mesmo poder soberano, o mesmo amor salvador que teve também no passado. E fará agora por você o que já fez há 2, 3 ou 4 mil anos, simplesmente porque Ele é o Deus vivo, maravilhoso, poderoso, aquele que não muda. Devemos, portanto, confiar nele. E em nossos momentos mais sombrios, nunca perder de vista que Ele ainda é e sempre será o Deus vivo. Se andamos com Ele, olhamos para Ele e dele esperamos socorro, podemos estar certos de que Ele nunca nos desamparará.

0: Glória a Deus.
1: Senhor Deus Todo-Poderoso e Santo, venho na Tua presença em nome de Jesus agora, com o coração cheio de fé, porque eu quero ver coisas acontecendo também, Senhor. Jesus veio para desfazer as obras do diabo, é o que eu leio nas Santas Escrituras. Portanto, meu Pai, em muitos lugares, o inimigo tem visto não necessariamente brechas, mas portas escancaradas, onde ele tem incutido não necessariamente a sua cunha, mas todas as suas ferramentas, inclusive a ferramenta do desânimo. Quanta gente desanimada, algumas portando mesmo uma anemia ou outras enfermidades do gênero que traz para o corpo, até para a alma, aquele abatimento. Mas muita gente está saudável do ponto de vista físico. A questão é que o problema da alma, a debilitação está tão grande que o corpo acaba refletindo o impacto também. Senhor, o salmista orou dizendo: restaura minha alma. Vem restaurar nesse momento tudo aquilo que está quebrado, tudo aquilo que está aos cacos. Há fragmentos para todos os lados. Esta pessoa não acredita mais, Senhor, que vai voltar a ser uma pessoa feliz, alegre, realizada. Houve algumas perdas, é verdade, mas o Senhor é Deus de restituição também. Portanto, agora, em nome de Jesus, eu declaro a vitória sobre este coração, sobre esta família, este casamento, este caso, do ponto de vista da ciência insolúvel. Entra com provisão agora, Senhor. Portanto, eu declaro o milagre, crendo e ao mesmo tempo agradecendo. Amém.
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4: Maria e Marta são muito diferentes entre si. Marta parece ser mais racional e indagadora. Maria, por sua vez, tem uma personalidade mais contemplativa. Alguém poderia achar Maria mais espiritual do que Marta, mas as nossas características naturais de nada servem para Deus. Elas são qualidades que foram contaminadas pelo pecado. Mesmo assim, Deus respeita essa diversidade e é capaz de atender a cada um conforme as suas particularidades. Repare que tanto Marta quanto Maria vão se encontrar com o Senhor e dizem a mesma coisa: Senhor, se tu estivesses aqui, meu irmão não teria morrido. Para a racional Marta, o Senhor explica que ele é a ressurreição e a vida, que quem vive e crê nele não morrerá eternamente, e ainda desafia com uma pergunta: crês tu isso? Marta responde que sim, que crê que ele é o Cristo, o Filho de Deus que havia de vir ao mundo, e corre chamar Maria, sua irmã, dizendo: o Mestre está aqui e te chama. Ao se encontrar com Marta, Jesus fala. Ao se encontrar com Maria, ele perde a fala. Quando Jesus vê Maria chorar, a versão em português diz que ele moveu-se muito em espírito e perturbou-se. A palavra grega, traduzida aqui como perturbou-se, é a mesma que em Marcos 14:5 é traduzida como bramavam contra ela. Lá, as pessoas se indignaram com o aparente desperdício de perfume que a mulher derramou sobre a cabeça de Jesus. Aqui, diante do túmulo de Lázaro, Jesus fica indignado com o desperdício.

0: desperdício da vida. Por isso ele chora. Os judeus o veem chorar e comentam: vejam como ele amava Lázaro. Mas por que ele choraria por Lázaro, se sabia que minutos depois iria transformar o funeral em festa? Jesus chora por causa do estrago que o pecado e a morte causaram na criação. Ele chora por mim, ele chora por você. Ele chora por nossa dor, por nossa aflição e pela saudade que a morte traz. Um pouco antes, era Jesus Deus quem falava com Marta em verdade. Agora, é Jesus homem quem fala com Maria em humanidade e chora. Você precisa de Jesus porque ele é Deus Todo-Poderoso manifestado em verdade. E você precisa de Jesus porque ele é homem manifestado em graça. Nele, graça e verdade se encontraram. Deus em toda a sua perfeição e homem capaz de entender seu sofrimento e chorar com você quando você chora. Isso sem perder o máximo.
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0: A Bíblia Sagrada. Cristo é o seu grande tema, nosso bem o seu intento, e a glória de Deus a sua finalidade. 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

0: quero pedir por cada rebanho que compõe a Tua igreja em toda a face da terra, Senhor, para que cada dia mais se veja ovelhas que conheçam a voz do Teu maravilhoso amor, a voz do grande pastor. Vem, Senhor, como é a Tua promessa, edificar a Tua igreja. Fortaleça as ovelhas que se sentem fracas, pois sabemos que são nessas horas que o lobo se apresenta com seus golpes fatais. Cura as feridas, restaura os ânimos, encoraja de modo que cada um possa olhar firmemente para o Senhor. Olha para cada pastor triste, doente, cansado e desanimado com o ministério. Quantos pastores decepcionados com eles mesmos. De repente, o rebanho não cresce como o esperado. Ele tem sido vítima, talvez, de muitos ataques, incompreensões. Pessoas, por conta do coisa ruim, têm deixado o seu pastoreio e levantado calúnias horríveis a seu respeito. Vem, Pai amado, fortalecer Teus servos. É Teu rebanho, na verdade. Que as igrejas operem na maior dependência de Ti. Quantos adotaram, meu Pai, métodos que não funcionam, aliás, têm trazido enfraquecimento para o povo. Peço que haja um grande avivamento de conhecimento, de aprofundamento e dependência de Ti, que nenhum pastor venha viver no estresse porque seu rebanho é grande ou pequeno, mas que cada um seja fiel naquilo que recebeu de Ti, se é pouco, que seja fiel no pouco, porque sobre o muito o Senhor o colocará. Tu sabes, ó Pai, que somos carentes do Teu mover. Sem Ti nos perdemos, caímos e nos envergonhamos até. Portanto, agora vem com aquele bálsamo gostoso, suave, tranquilizador. Vem inovar em cada coração com a Tua presença. É assim que eu peço, porque no nome de Jesus é assim que eu creio. Amém.
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0: todos aqui na terra se esquecessem de você, no céu você tem um amigo que intercede 24 horas por sua vida. Aleluias, você não está só. Deus jamais se esquece dos seus filhos. Você é o bem mais precioso que ele possui, e Deus não abre mão de você.
1: Aleluia. 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

0: quantos têm promessas do Senhor para se cumprir na sua vida? Então só quem tem promessa se coloque de pé.
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2: Agora os amigos e vizinhos do cego que foi curado não o reconhecem. Não é este o mesmo que se sentava a mendigar? Uns diziam é ele, e outros não, não é, mas se parece com ele. Ele dizia, sou eu mesmo. Você sempre sai diferente de um encontro pessoal com Jesus. Não que precise experimentar algo tão radical quanto uma cura física, como a deste cego, ou algum tipo de experiência mística que o faça perder o controle de si mesmo. Ser tocado por Jesus é ter os olhos abertos para as realidades espirituais. Três coisas acontecem aqui. A primeira é a transformação de um estado para outro. O cego é literalmente curado e passa a enxergar. Quando você se reconhece cego espiritualmente e crê no Salvador, é curado de seus pecados. O bloqueio que o impedia de enxergar as verdades espirituais é removido, e a sua perspectiva de vida passa a incluir a eternidade. Agora o cego também sabe para onde vai. Antes ele podia até saber que estava numa estrada, mas não podia ver o seu destino. Se você caminha pela estrada da vida sem saber para onde vai, ainda está cego. A terceira consequência do encontro com Jesus é que os parentes e amigos percebem a mudança, mesmo sem saber o que foi que mudou. Após ter sido salvo por Cristo, você passa a testemunhar dele, como faz o cego aqui. Ele chega até mesmo a levar outros a Jesus, pois alguns querem saber onde está Jesus. Eles também querem se encontrar com ele, seja por mera curiosidade ou por realmente desejarem que suas vidas sejam transformadas. Mas não espere que ao ser tocado por Jesus você adquira um conhecimento instantâneo das coisas de Deus. A sua salvação é instantânea. Ao crer no Salvador, você é imediatamente perdoado de todos os seus pecados. Mas o conhecimento de quem o salvou virá gradativamente, como acontece aqui com o homem que era cego. A sua salvação não depende do quanto você conhece, mas apenas da sua fé no Salvador e no que ele fez por você. Alguém convertido há 30 segundos está tão salvo quanto aquele que se converteu há 30 anos. Tudo o que você precisa saber é que Jesus morreu por você para levar os seus pecados e ressuscitou ao terceiro dia para a sua justificação. As religiões humanas é que condicionam a vida eterna ao estudo e aperfeiçoamento. E elas fazem do céu um lugar distante, inacessível. Mas o ladrão convertido ao lado de Jesus na cruz tão somente clamou por salvação e foi ouvido. Jesus disse a ele, hoje estarás comigo no paraíso. Este é o Deus da Bíblia, acessível e pronto para salvar. Ele diz, ouvi-te no tempo aceitável. O socorri-te no dia da salvação. Eis aqui agora o tempo aceitável. Eis aqui agora o dia da salvação. Nos próximos 3 minutos, o cego curado enfrenta a oposição da religião e a sua família se envergonha do que aconteceu.
3: 23 horas e 12 minutos.
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2: Momento de meditação. Entreguem todas as suas preocupações a Deus, pois Ele cuida de vocês. 1 Pedro 5:7. Você já viu uma casa sem portas? Esta pergunta parece bastante estranha, pois todas as casas têm portas e janelas. Como entrar e sair se não tem portas? Como a brisa e o sol poderiam encher a casa se não houvesse janelas? Nem sempre, porém, a gente se apercebe de como é importante chegar em casa à noite para descansar e ter uma porta que se abre para nos acolher. Deixar as preocupações do dia para trás, deixar que o leito cuide de nosso cansaço e nos prepare um novo dia de alegrias, esperanças, perseveranças. E como é bom acordar no dia seguinte e sentir que a noite de sono fez muito bem. Pedro escreve algo muito importante para a vida cristã: entregar as preocupações a Deus e deixar que Ele cuide de nós. E como é difícil a gente se livrar das preocupações. Como é difícil confiá-las a Deus. Como é difícil permitir que alguém cuide de nós. Até nisso o egoísmo atinge o ser humano. Hoje Deus está abrindo portas e janelas para nós entrarmos e entregar nossas preocupações em Suas mãos. Ele quer ser a casa para o nosso repouso. Ele quer cuidar de nós. Preocupações não vão desaparecer milagrosamente, mas podemos dividi-las com Deus.
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2: Ó Pai Todo-Poderoso, tua palavra diz aqui em Filipenses 4:6: não andeis ansiosos por coisa alguma. Meu Pai, venho diante de ti em nome de Jesus agora para invocar a tua presença renovadora sobre todos os que se encontram ansiosos, nervosos, atribulados, inquietos. Tu sabes que a agitação deste mundo desviado de ti produz de modo tão natural a ansiedade que se apresenta vestida de medo, insegurança e incerteza. Meu Santíssimo Pai, ora em nome de Jesus com fé, acreditando que neste momento os laços da ansiedade estão sendo dilacerados, desfeitos, quebrados. Que toda essa situação de medo, estresse e desequilíbrio cesse agora em nome de Jesus. Que o poder da ansiedade que imperava nesta família, neste casamento, nesta empresa e onde quer que seja, ceda lugar a partir de agora à tua soberana paz. Que ao invés da agitação desordenada, haja apego à tua palavra, que é medicina suficiente para afugentar todos os temores. Que no lugar da ansiedade, cada um esteja agora aquietando-se e sabendo que tu és Deus, que se oferece para exercer sobre nós excelente pastoreio. Pastoreio este que nos conduz a pastos verdejantes e a águas refrigeradoras. É assim que eu peço, porque no nome de Jesus é assim que eu creio. Receba, irmão, em nome de Jesus, uma poderosa dose de quietude para a sua vida. Durma tranquilo. Tenha noites bem dormidas, tenha dias bem acordados, que na presença do Senhor você se sinta ovelha de seu pastoreio.

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2: Depois de fazer muitos milagres, Jesus é seguido por uma multidão mais interessada em comida do que em Deus. Ele diz àquelas pessoas que elas o procuravam não porque viram os milagres, mas porque comeram os pães e ficaram satisfeitas. Era evidente que se outro oferecesse

0: oferecesse um pão mais gostoso, elas não iriam atrás de Jesus. O objetivo dos sinais e milagres não era dar uma vida confortável àquelas pessoas, com saúde permanente, pão de graça e alguns sermões da montanha cheios de palavras bonitas para entreter o intelecto. Não, o objetivo dos milagres era demonstrar que o Messias, o Criador e mantenedor de todas as coisas, estava bem ali, no meio deles. Você já parou para pensar nos motivos que levam você a buscar por Jesus? Você decidiu ir a ele para ter uma mesa farta e saúde permanente para aproveitar esta vida? Ou quem sabe o seu interesse está em poder comprar tudo o que atraiu os seus olhos? Ou será você o tipo intelectual, aquele que lê a Bíblia para aumentar os seus conhecimentos e ser admirado por isso, por seus amigos? Quando Eva olhou para a árvore do conhecimento do bem e do mal no Jardim do Éden, o seu fruto lhe pareceu agradável ao paladar, atraente aos olhos e desejável para se obter discernimento. A primeira carta de João chama isso de cobiça da carne, cobiça dos olhos e soberba da vida. Quando Jesus foi tentado, Satanás o desafiou a transformar pedras em pães para saciar sua fome. Também procurou encher os seus olhos com a visão da glória e riqueza dos reinos deste mundo. O desafio para que Jesus se jogasse do alto do templo lhe daria a oportunidade de provar que ele era o tal, pois os anjos voariam para socorrê-lo. Em tudo isso existe sempre a mesma promessa do diabo, de satisfazer as necessidades da carne, dos olhos e de fazer a pessoa sentir-se importante. Acaso não é a mesma ladainha que você escuta no rádio e na TV? Muitos fingem pregar o evangelho, quando na verdade simplesmente repetem as tentações do Jardim do Éden. E muitos fingem escutar o evangelho, quando na verdade estão dando ouvidos às suas próprias cobiças. É claro que Deus atende às orações feitas segundo a vontade dele, mas o foco não deve estar na resposta a essas orações, ou em nossa pessoa, mas na pessoa de Jesus. Tiago escreveu assim: vocês cobiçam coisas e não as têm, porque não pedem, e quando pedem, não recebem, pois pedem por motivos errados, para gastar em seus próprios prazeres. A cobiça da carne, a cobiça dos olhos e a soberba da vida nos atraem, quando Jesus não é suficiente para o nosso coração. Paulo escreveu aos Filipenses: o meu Deus suprirá todas as necessidades de vocês de acordo com as suas riquezas em glória, em Cristo Jesus. Quem suprirá? Deus. Quantas necessidades? Todas. Com quê? Com suas riquezas em glória. Em quem você encontra isso? Em Jesus. Se ele não for suficiente para você, nada mais será. Nos próximos 3 minutos, Jesus nos ensina com o que nós devemos nos ocupar.
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2: 0 hora e 11 minutos.
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0: ter esperança e aguardar em silêncio a salvação do Senhor. Lamentações 3:26.
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vestido em forma de Deus, não julgou como usurpação ser igual a Deus. Antes a si mesmo se esvaziou, assumindo a forma de servo, tornando-se semelhança de homens.

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2: Pai das luzes, eu levanto a minha mão nesse estúdio, com o coração aberto, cheio de fé, peço-te em nome de Jesus, manifesta teu poder, Senhor, de modo que todas, mas todas as barreiras agora caiam por terra. Que cada coração que me ouve saiba reagir, saiba praticar a palavra, porque o Senhor mesmo deixou claro que nem só de pão viverá o homem, mas de toda a palavra que sai da tua boca. Portanto, Senhor, que esse coração seja limpo, que esta vida esteja sabendo cada dia mais olhar para ti, centralizar-se nas tuas promessas. Deixar, Senhor, de olhar para os lados quando os ventos, as ondas, passam a ser elementos tão ameaçadores. Cura agora o doente, liberta o aflito, vivifica o fraco, levanta o caído. Glorifica teu nome mais uma vez, em nome de Jesus. Amém.

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1: Maria creu nas palavras do anjo de que de seu ventre sairia o Emanuel, que quer dizer Deus conosco. Afinal, mesmo sem ter uma relação sexual, ela tinha ficado grávida após o Espírito Santo vir sobre ela e o poder do Altíssimo a cobrir.

0: com a sua sombra. O bebê, chamado pelo anjo de Filho de Deus, foi chamado por Isabel de Senhor. Maria e Isabel sabem da promessa feita pelo profeta Isaías. Por isso, o Senhor mesmo dará um sinal. A Virgem ficará grávida e dará à luz um filho, e o chamará Emanuel, ou Deus conosco. O mesmo profeta previu: um menino nos nasceu, e ele será chamado Maravilhoso Conselheiro, Deus Poderoso, Pai Eterno, Príncipe da Paz. Ele estenderá o seu domínio e haverá paz sem fim sobre o trono de Davi e sobre o reino, estabelecido e mantido com justiça e retidão, desde agora e para sempre. Mas onde nasceria o menino? Maria sabe, pois o profeta Miqueias avisou: e tu, Belém Efrata, posto que pequena entre os milhares de Judá, de ti me sairá o que governará em Israel, e cujas saídas são desde os tempos antigos, desde os dias da eternidade. Isso Miqueias falou no capítulo 5. Portanto, Maria ficaria grávida, virgem, seu filho seria o Deus conosco, ele assumiria o trono de Davi e estabeleceria um reino de paz sem fim. Por ser Deus, ele existiria desde os dias da eternidade. Mas espere, o profeta Miqueias disse que o Messias nasceria em Belém? Maria mora em Nazaré, a 150 quilômetros de distância, ou um mês de caminhada. Ou o bebê não é o Messias prometido a Israel, ou algo precisa acontecer para colocar aquela jovem grávida na hora e lugar previstos para o parto. E é o que acontece no primeiro versículo do capítulo 2 de Lucas. Naqueles dias, César Augusto publicou um decreto ordenando o recenseamento de todo o Império Romano, e todos iam para sua cidade natal a fim de alistar-se. Assim, José também foi da cidade de Nazaré, da Galiléia, para a Judéia, para Belém, cidade de Davi, porque pertencia à casa e à linhagem de Davi. Ele foi a fim de alistar-se com Maria. O livro de Provérbios diz que o coração do rei é como um rio controlado pelo Senhor. Ele, o Senhor, o dirige para onde quer. Nem o imperador romano sabe que está sendo marionete nas mãos de Deus. Assim é com todos os governantes, por mais que eles acreditem que sejam eles que estão no controle. Nos próximos 3 minutos, José e Maria descobrem que no mundo não há vaga para Jesus.
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2: Na FM, 1 hora e 12 minutos.
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2: Momento de meditação. Jesus disse: meu pequeno rebanho, não tenha medo, pois o Pai tem prazer em dar o reino a vocês. Lucas 12:32. É interessante observar o que a natureza nos reserva para o aprendizado da vida. As árvores mais fortes não são as que se encontram ao abrigo das florestas, e sim aquelas que estão em locais abertos. Ali os ventos sopram de todas as direções, curvando-as, retorcendo-as. Mas tais árvores resistem porque têm raízes profundas. A terra ao seu redor endurece e a água tem dificuldade de penetrar na terra. De tempos em tempos, quando cai uma tempestade, torcendo, virando, puxando violentamente as árvores, elas quase são arrancadas da terra. Mas esta aparente crueldade solta a terra em volta da árvore, abrindo rachaduras. Elas parecem feridas. Mas então chega a chuva com sua delicada ação. Por aquelas rachaduras, a água pode entrar e alcançar as raízes mais profundas. O sol volta a brilhar e a árvore cresce e se fortifica. Esta experiência da natureza também acontece em nossas vidas. Somos confrontados com temporais, ventanias, violência, guerras, doenças, tristezas, morte. Experiências marcantes, difíceis, dolorosas. Parece que estamos sozinhos no campo aberto, sem proteção. A palavra bíblica dita por Jesus a cada um de nós neste dia é de esperança. Não tenha medo. Confie em mim. Eu estou com vocês todos os dias. Hoje o sol quer voltar a brilhar também em nossa vida. Coloquemos a nossa esperança em Jesus. Aprofundemos nele as raízes de nossa fé e de nossa vida.
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2: Mais uma vez, Senhor, a gente ora porque esse programa tem uma palavra, tem uma história, tem metáforas, tem uma forma bastante diversificada de transmitir a verdade. E tem dado resultado, porque a gente recebe tanto retorno, a gente percebe pessoas fazendo depoimentos calorosos daquilo que puderam sentir enquanto este programa foi transmitido. E nesse momento, eu quero levantar a minha mão, numa atitude de fé, para pedir a tua bênção em favor de cada um que necessita até mesmo de um milagre. Quantas mentes manipuladas, perturbadas, quantas pessoas vivendo um verdadeiro flagelo de alma, se tornaram dependentes de alguns medicamentos. Algumas mergulharam, Senhor, no oceano da depressão. Começaram a absorver tantas informações desnecessárias no dia a dia que acabaram se intoxicando com isso. Tiraram os olhos de Ti e começaram a se distrair, começaram a se mostrar tão vulneráveis, começaram a sentir medo até mesmo da sombra. Vivemos num mundo que preferiu soltar Barrabás. O que aconteceu há 2000 anos atrás, ainda acontece hoje. Em muitas casas, Senhor, Barrabás é muito mais aplaudido, recebe a atenção da família. Em muitos lugares, Barrabás é festejado, é reconhecido como celebridade, enquanto o Senhor é lembrado talvez no Natal, na Páscoa e em outras datas que normalmente são celebradas no ano. Eu quero pedir, Senhor, vem com Teu poder, porque para muitos corações, Senhor, Barrabás está preso, Barrabás não tem poder, Barrabás não tem influência, Barrabás não é invocado, muito pelo contrário, suas práticas, suas atitudes são repudiadas. Mas tem tantos corações que pedem, que clamam, que invocam o Senhor. E eu sei que Tu podes curar o doente agora, libertar o aflito. Tem gente de joelhos dobrados, mãos levantadas, corações rasgados na Tua presença, porque sabem que o que estamos fazendo, Senhor, provém de Ti. Eu estou aqui, certamente sendo tocado por Tua mão. Sinto a Tua presença e peço para que cada um seja muito abençoado, muito tocado por Ti, e que o grande milagre da vida se expresse na vida dessa criança, desse jovem, esse adolescente, esse adulto, esse idoso, e que todos tenham mais de Ti, porque essa certamente é a grande conquista da vida. Amém.
1: Shekinah FM, 1h30. 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
1: Jesus diz a Nicodemos que ninguém pode entrar no reino de Deus se não nascer da água e do Espírito. Que água é essa? No capítulo 1 desse Evangelho de João, você aprende que ninguém nasce de novo e se torna filho de Deus por consanguinidade, pela intervenção de algum homem ou pela vontade própria. Trata-se de um processo sobrenatural que transcende a vontade humana. A água aqui não deve ser o batismo, porque esse ocorre pela vontade de quem batiza ou de quem é batizado. Mas então que água é essa? Vamos olhar umas passagens que falam de purificação e também de novo nascimento, nova vida ou nova criatura, para identificarmos o que está sendo representado aqui pela palavra água. Em Efésios 5:26 diz: "Maridos, amai as vossas mulheres, como também Cristo amou a igreja e a si mesmo se entregou por ela, a fim de a santificar, tendo-a purificado com a lavagem da água pela palavra." 1 Pedro 1:23: "Tendo renascido não de semente corruptível, mas de incorruptível, pela palavra de Deus." Tiago 1:18: "Segundo a sua própria vontade, ele nos gerou pela palavra da verdade, para que fôssemos como primícias das suas criaturas." O modo como o Senhor usa exemplos naturais para ensinar verdades espirituais é surpreendente. Duas coisas são essenciais para a existência de vida no planeta. A primeira é a água. A segunda é a intervenção divina, pois somente Deus é o autor da vida. Não é diferente no novo nascimento, e nada melhor do que a água para simbolizar a palavra de Deus. Veja algumas características da água natural, cuja ação e poder nos lembram a palavra de Deus. A maior parte do planeta é coberta por água. Ela está acessível a todos. Apesar de ser impossível definir o seu sabor, a água refresca, revigora, satisfaz. Ela é um solvente universal que dilui, lava e purifica. Embora aparentemente frágil, as suas gotas são capazes de furar a mais dura rocha. O seu fluir dissolve montanhas e as suas correntes moldam os continentes. É nela que se encontra a maior quantidade de vida do planeta, e essa mesma vida é formada principalmente

0: por água. Boa parte dela ocorre oculta aos olhos humanos, em rios, rios subterrâneos, na seiva que dá vida às plantas e no sangue que corre em nossas veias. Sem água não há vida. Sem a palavra de Deus não há vida nova. O mesmo João, em sua primeira carta, diz que Jesus veio por água e por sangue, referindo-se à água e ao sangue que saíram do seu lado ferido pela lança do soldado na cruz. Aquele é o sangue que tira os nossos pecados, e aquela é a água que nos purifica. Além da água, Jesus fala a Nicodemos da ação do Espírito Santo no nascimento espiritual. Como Nicodemos parece ainda não entender, nós vamos precisar de mais 3 minutos.
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2: 2 horas e 10 minutos.

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4: Cura-me, ó Senhor, e serei curado. Salva-me e serei salvo, pois Tu és o meu louvor. Jeremias 17, 13.
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da glória. Em nome de Jesus Cristo, eu quero reivindicar paz sobre este coração turbulento, essa vida que se sente até desesperada, tem buscado refúgio em tantos lugares, pessoas e circunstâncias, mas cada dia parece que o terror, o desequilíbrio, o desajuste parecem mesmo prevalecerem. Eu oro para que esta pessoa durma bem, que esta insônia seja repelida, que esta preocupação, essa ansiedade, esse medo, essa fobia, que tudo isso caia por terra. Senhor, que essa pessoa vivencie a paz que o Senhor dá, aquela paz que faz a diferença nesse contexto mundial. Oro, Senhor, para que essa pessoa, de fato, espere no Senhor, saiba mesmo descansar em Ti, em nome de Jesus, que toda opressão maligna, toda inquietação sejam agora varridos deste coração, desta alma, em nome de Jesus. Amém.

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1: Apesar de matarem um inocente, os judeus tentam fazer isso dentro de sua própria versão da lei de Moisés. Decidem tirar os corpos da cruz para evitar que permaneçam ali no grande dia de sábado, que era a preparação para a Páscoa. Porém, Deuteronômio, capítulo 21, a lei determinava que quem morresse no madeiro devia ser sepultado no mesmo dia, independente de ser sábado ou não. Eles decidem apressar a morte dos condenados, mas isso não é feito com um golpe de misericórdia na cabeça. As suas pernas são quebradas. Duas ou mais marretadas esmigalham seus ossos, impedindo que eles continuem apoiados nos próprios pés. Pendurados pelos braços e incapazes de tomar fôlego, tem início uma nova agonia: a morte por asfixia. Mas os ossos de Jesus não são quebrados, pois ele já está morto. Será que os judeus repararam no significado disso? Quando Deus instituiu a Páscoa, ao libertar os israelitas do Egito, ele ordenou que nenhum osso do cordeiro sacrificado fosse quebrado. Jesus é sacrificado aqui com seus ossos intactos. Para certificar-se de que Jesus está morto, o soldado enfia a lança no seu cadáver. Sangue e água vertem da ferida. Se você já tem a certeza de estar pronto para se encontrar com Deus, e isto não por seus próprios méritos, saiba que é a água e o sangue de um corpo morto que lhe dão esse privilégio. No Salmo 51, o rei Davi se conscientiza de seu pecado, adultério e morte do marido traído, reconhecendo-se sujo e incapaz de apagar suas transgressões. Ali no Salmo diz assim: "Tem misericórdia de mim, ó Deus, por teu amor, por tua grande compaixão, apaga as minhas transgressões, lava-me de toda a minha culpa e purifica-me do meu pecado, pois eu mesmo reconheço as minhas transgressões e o meu pecado sempre me persegue. Contra ti, só contra ti eu pequei e fiz o que tu reprovas, de modo que justa é a tua sentença e tens razão em condenar-me. Sei que sou pecador desde que nasci, sim, desde que me concebeu minha mãe. Sei que desejas a verdade no íntimo e no coração me ensinas a sabedoria. Purifica-me com hissopo e ficarei puro. Lava-me e mais branco do que a neve serei. Faze-me ouvir de novo júbilo e alegria, e os ossos que esmagaste exultarão. Esconde o rosto dos meus pecados e apaga todas as minhas iniquidades. Cria em mim um coração puro, ó Deus, e renova dentro de mim um espírito estável." Se você quiser viver eternamente no céu, precisará reconhecer a perdição que existe dentro de você, o pecado que o corrói. Jesus disse que não veio chamar justos, mas pecadores ao arrependimento. Você se considera justo? Então não conte com a salvação que Jesus oferece. Você se reconhece pecador? Então é por você que Jesus morreu. Mas o que significam o sangue e a água que saem do corpo de Jesus? Veja nos próximos 3 minutos e nos outros também.
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momento de meditação. Durante a sua vida na Terra, Jesus fez orações e súplicas em voz alta e com lágrimas ao Deus que o podia salvar da morte. E as suas orações foram atendidas porque ele era dedicado a Deus. Hebreus 5:7. Orações e súplicas em voz alta e com lágrimas. Quantas mães, quantos pais já passaram por esta dura experiência? Em épocas de doença de um filho, noites de vigília ao lado do leito no hospital, em situações de rebeldia e afronta, quando filhos somem de casa ou apelam para bebida, drogas e más companhias. Orações e súplicas em voz alta e com lágrimas. Por incrível que pareça, Jesus também precisou orar e suplicar em voz alta e com lágrimas. Chegando em Jerusalém, ele chorou à vista do povo e lamentou a incredulidade dos que não queriam aceitá-lo. No jardim do Getsêmani, diante do seu sofrimento e morte, ele orou angustiado ao Pai, e seu suor caía como gotas de sangue sobre a terra, e Deus lhe mandou um anjo que o consolava. Sendo crucificado, intercedeu pelos que o pregavam à cruz. Jesus sabe o que é angústia, a dor e o sofrimento. Ele se identificou tanto com cada um de nós durante a sua vida terrena, que compreende as nossas súplicas e o nosso choro. Ele quer ajudar como foi ajudado por Deus, vencendo a própria morte na sua ressurreição. É tempo de reflexão maior sobre o sofrimento do Salvador Jesus. Nas suas dores encontramos forças para suportar as nossas dores. Na sua vitória, encontramos a certeza de que também seremos vitoriosos com Ele.

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2: Pai eterno, em nome de Jesus, levanto as minhas mãos nesse estúdio, acreditando no teu mover. Bem sabemos que o sistema mundano jaz no maligno, que o inimigo vem para matar, roubar e destruir, que ruge ao nosso derredor como um leão, procurando nos devorar. Isso fala, Senhor, de situações, de artimanhas, ciladas. Isso fala, Senhor, de um sistema que procura nos deixar cada dia mais longe da fonte e nos agregarmos a velhas cisternas com águas podres. Mas eu sei que tem gente te buscando, tem gente clamando comigo, tem gente, Senhor, com a mão sobre o coração, crendo no milagre, crendo no mover que reconhecem ser possível agora através desta oração que é feita com tanta fé. Que todos os laços do passarinheiro sejam quebrados, os impérios do mal agora bloqueados, varridos deste coração, e que comece, Senhor, um novo tempo, uma nova dinâmica, uma nova disposição. Em nome de Jesus. Amém.

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1: Sabe o que Jesus fez na minha vida? Jesus me fez passar pelo deserto para eu conhecer o Deus de providência que Ele é. Não se preocupe se você está no deserto. O deserto para crente fiel é lugar de providência. O deserto para crente fiel é lugar de milagres. No deserto é só você e Jesus. Não adianta. Temos que passar pelo deserto para lá na frente podermos ter testemunho de vida e contar as maravilhas que Deus faz. Sabe o que Ele vai fazer contigo? Ele pode te dar vitória fora do deserto, mas contigo Ele vai fazer diferente. Ele vai te dar vitória no deserto. Ele vai te dar vitória no deserto. E você vai dizer: só o Senhor é Deus. E no tempo determinado, Ele vai te tirar do deserto. E você vai dar testemunho do que Deus fez na tua vida.

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0: O dono do milagre está neste lugar. Se você entrou aqui nesta noite esperando um milagre de Deus, eu quero declarar na tua vida o milagre de Deus agora. Levanta a sua mão e toma posse, meu querido, agora. Agora, o milagre de Deus.
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2: A dança mais esquisita que você puder fazer agora, vai. 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

Existe um, ó meu Senhor, mas rei, ele habita lá em Lodebar, terra de tristeza e dor, onde opera a maldade.

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0: Amém. Digno é o Cordeiro de Deus de receber toda a honra, toda a glória e todo o louvor pelos séculos dos séculos. Amém. Obrigado, Paulinho, Érica, Melk, Paloma, Mozart, Jéssica. Muito obrigado.
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Quantos foram alcançados pelo sangue de Jesus Cristo? Ele tomou sobre si as nossas enfermidades e as nossas dores levou sobre si. E nós o reputávamos por aflito, ferido de Deus e oprimido, mas ele foi transpassado pelas nossas transgressões e moído pelas nossas iniquidades. O castigo que nos traz a paz estava sobre ele, e pelas suas pisaduras fomos sarados.

0: teu sangue, é o teu sangue, Jesus.
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2: O capítulo 9 de João começa com um detalhe importante. É Jesus, e não seus discípulos, quem primeiro vê o cego. No caso do paralítico do capítulo 5, Jesus também já sabia que o homem estava enfermo há muito tempo. Por enxergar e saber todas as coisas, Jesus dá um tratamento personalizado para as necessidades de cada um. No caso do cego, ele cospe no chão, faz um pouco de lodo e passa em seus olhos. Depois ordena que ele vá lavar-se no tanque de Siloé. Por que lodo? Eu não sei. Mas se ele fez, é porque era necessário para aquela pessoa naquele momento. Jesus age de diferentes maneiras com diferentes pessoas. Nós não entendemos, mas cremos que aquilo que ele faz está bem feito. E até aquilo que ele não faz. O apóstolo Paulo tinha um problema que chamou de espinho na carne, e não foi por falta de pedir que o Senhor não o livrou do problema. Sabe qual foi a resposta às suas orações? A minha graça te basta, porque o meu poder se aperfeiçoa na fraqueza. Você acha que Paulo se indignou por isso, entrou em depressão e não quis mais nem saber de servir a Cristo? Pelo contrário. Veja o que ele diz: por isso, de boa vontade, me gloriarei nas minhas fraquezas, a fim de que repouse sobre mim o poder de Cristo. Pelo que sinto prazer nas fraquezas, nas injúrias, nas necessidades, nas perseguições, nas angústias por amor de Cristo. Porque quando estou fraco, então é que sou forte. Hoje, em cada canal de TV tem um pregador prometendo o fim de todos os seus problemas se você crer em Jesus. É mentira. O que Deus oferece é o perdão dos pecados e a vida eterna. Depois de se converter a Cristo, você se vê num mundo arruinado pelo pecado e no mesmo corpo sujeito à doença e à morte. Ainda que você viva 120 anos, a sua morte será causada por alguma doença ou falência dos órgãos. Por isso, qualquer cura feita por Jesus ou seus discípulos tinha um objetivo bem particular. Uma vez cumprido esse objetivo, todos os que foram curados ou ressuscitados acabaram adoecendo e morrendo. Ou você acha que Lázaro continua por aí? O pagão pensa que os deuses só lhe são propícios quando tudo vai bem. O verdadeiro crente tem certeza de que o Senhor sempre está ao seu lado, na alegria e na tristeza. Por isso o profeta Abacuque dá um belo exemplo de fé e confiança em Deus quando diz: ainda que a figueira não floresça, nem haja fruto nas vides, ainda que fale o produto da oliveira e os campos não produzam mantimento, ainda que o rebanho seja exterminado da malhada e nos currais não haja gado, todavia eu me alegrarei no Senhor, exaltarei no Deus da minha salvação. E você, se alegra em Deus quando tudo vai mal? 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
3: horas
2: curado.
3: E 11 minutos.
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2: Momento de meditação. Jesus, porém, não respondeu palavra. Marcos 15:5. Não há na Bíblia um quadro mais tocante que o do Salvador em silêncio, sem responder palavra alguma aos que o injuriavam, os quais ele poderia ter feito cair prostrados a seus pés com apenas um olhar, uma só palavra de repreensão. Mas ele os deixou falar e fazer o pior. E ali ficou no poder do silêncio de Deus, o mudo Cordeiro de Deus. Há um silêncio que deixa Deus operar por nós. O silêncio que para com os próprios planos e auto-reivindicação, com os próprios recursos de sabedoria e com suas previsões, e deixa que Deus proveja e responda ao golpe cruel, segundo seu amor fiel e infalível. Quantas vezes perdemos a intervenção de Deus porque tomamos nas mãos a nossa própria causa e avançamos em nossa defesa? Que Deus nos dê este poder de guardarmos silêncio e também nos dê este espírito manso.

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Ó Pai de toda glória e louvor, em nome de Jesus, o Cordeiro de Deus, que tira o pecado do mundo, venho diante de Ti agora em oração. Inspirado pelo Teu bondoso Espírito, orar pelos que se encontram desanimados, aqueles que estão, meu Pai, tomados por indisposição diante dos compromissos. Um dia Teu servo Davi clamou: refrigera minha alma. Ó, meu Pai, em nome de Jesus, da mesma forma quero Te suplicar agora em favor dos que se sentem dominados pelo desalento. Refrigera esta vida cansada que já chegou a pensar em desistir de tudo. Refrigera, Senhor, com o Teu óleo renovador esse homem que, mesmo tendo excelentes virtudes e um potencial maravilhoso na área profissional, se apresenta algemado pelo desânimo. Agora, em nome de Jesus, repreendo esse mal e ordeno que toda a origem do desânimo que se alastra pela mente desta vida cesse. Que o mesmo ânimo que levou o Senhor Jesus a vencer o mundo reine neste coração agora. Que esta pessoa tão querida por Ti esteja vendo em cada dificuldade agora grandes possibilidades de vitória, possibilidades para se romper em fé e pisar nos tão almejados territórios da vitória. Assim pedimos e assim agradecemos, porque cremos em Ti, ó Cristo vencedor.

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0: enviados pelos chefes dos sacerdotes e fariseus, levando tochas, lanternas e armas. A luz do mundo estava ali, bem ali. E mesmo assim os homens precisam de lanternas para encontrá-la. Outro evangelho mostra que Judas beija Jesus para identificá-lo para os guardas na noite escura. Jesus se adianta a ir ao encontro deles. Ele está pronto para ser preso e conduzido à morte. Mas antes, os soldados terão uma pequena amostra de quem é aquele que pretendem aprisionar. A quem vocês estão procurando? Pergunta Jesus. A Jesus de Nazaré, respondem eles. A resposta de Jesus nos remete ao encontro de Moisés com Deus, no capítulo 4 do livro de Êxodo. Ao perguntar a Deus o seu nome, Moisés ouviu a seguinte resposta: Eu sou o que sou. É isto que você dirá aos israelitas: Eu sou me enviou a vocês. A mesma expressão, eu sou, sai agora da boca de Jesus, e isso é suficiente para fazer os soldados caírem de costas. Ali está o Criador, o Senhor do Universo, o eu sou, e os soldados são incapazes de suportar apenas um lampejo de sua glória. Este é Jesus e Jeová. Jesus intercede pelos discípulos, afinal de contas era ele que buscavam, portanto que deixassem ir livres os outros. Nenhum deles sofreria dano algum, nem mesmo Pedro, que em sua impetuosidade sacou da espada e decepou a orelha do servo do sumo sacerdote. Jesus o repreende: Guarde a espada, acaso não haverei de beber o cálice que o Pai me deu? O Evangelho de Lucas revela que Jesus curou a orelha do rapaz. A palavra de Deus é chamada em Efésios 6 de espada do Espírito e em Hebreus 4 de espada de dois gumes. Portanto, a repreensão de Jesus faz todo sentido. Jamais deveríamos usar a espada da palavra de Deus para deixar as pessoas surdas à mesma palavra. Mas quando é que cortamos orelhas com a palavra de Deus? Quando usamos a Bíblia para agredir as pessoas e as tornamos endurecidas e avessas à verdade. Você já se viu metralhando pessoas com versículos mais para defender sua posição do que pelo desejo de salvá-las? Pessoas inseguras usam a palavra de Deus como forma de marcar território. Quando nós brandimos a espada da palavra com agressividade, ou a usamos para criar em nós uma aura de piedade, podemos estar tentando, na verdade, compensar nossa própria falta de comunhão com Deus. A valentia de Pedro só confirmava sua insegurança. Horas depois, ele negaria Jesus. O piedoso beijo de Judas escondia a traição do filho do diabo que ele realmente era. E você, como tem usado a palavra de Deus? Para cortar orelhas ou para curar os surdos? Para exibir sua piedade ou para revelar o Salvador? Nos próximos 3 minutos, o juiz é julgado.
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2: Na FM, 8 horas e 11 minutos.

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2: Momento de meditação. Então um deles, um samaritano, viu que estava curado e voltou louvando a Deus em voz alta. Ajoelhou-se aos pés de Jesus e lhe agradeceu. Lucas 17, 15 e 16. Agradecer. Dizer ao menos muito obrigado. É tão fácil. Muitas vezes, no entanto, parece complicado. Ser grato é reconhecer. Muito mais fácil é justificar, procurar um monte de desculpas. 10 leprosos foram curados. Eles tinham ido ao encontro de Jesus, clamando: Jesus, Mestre, tenha pena de nós. Ele pediu que fossem se apresentar aos sacerdotes para serem examinados. Eles foram. No caminho, viram que estavam curados. O relato nos diz que apenas um samaritano, isto é, um estrangeiro que não era judeu, voltou louvando a Deus em voz alta. Ajoelhou-se aos pés de Jesus e lhe agradeceu. Este ex-leproso nos dá uma lição de reconhecimento, de gratidão. Ele não apenas constata que está curado para voltar à vida, ele agradece. Saúde é o que queremos, especialmente quando a doença pesa. Quando se tem saúde, nem lembramos do agradecimento. Parece que Deus tem por obrigação nos dar saúde, mesmo que não se cuide do organismo. Por outro lado, quantos esperam pelo alívio de sua dor, pelo atendimento médico? Prezado ouvinte, agradecer pela saúde é ao mesmo tempo assumir compromisso com a vida.

Pai das Luzes, que esta oração sirva para trazer despertamento, que o sono do mal seja repelido nesse instante. Quantas pessoas espiritualmente anêmicas, atrofiadas, portando dores e tantas indisposições pelo fato da não liberação de perdão, por carregarem fardos que há muito tempo deveriam estar lançados na cruz. Oro para que haja despertamento, para que cada coração acorde mesmo, de modo que possa reconhecer, como a tua palavra diz, entrega todo o seu caminho ao Senhor, confia nele e o mais ele fará. Isso não é ficção, folclore, não é uma alienação mental, é fato, meu Deus. Esta vida que tem tido dificuldade para reagir diante de uma proposta desta, põe a tua mão, Senhor, ajuda, teu Espírito veio para nos fortalecer, nos capacitar, nos orientar em meio a toda essa confusão. Que cada um seja grandemente revestido de poder, restaurado, avivado, renovado e transformado no que for necessário. Faz o milagre, cura o corpo, Senhor, restaura a alma e vivifica o espírito. Em nome de Jesus eu peço, porque assim eu creio.

0: feliz demais da conta.
1: Valeu, gente. Pra Jesus.
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4: Quando Jesus dá o brado que assinala o momento da sua morte, a criação entra em convulsão, solidária ao Criador. A terra treme, as rochas quebram, sepulcros se escancaram. Após a ressurreição de Jesus, muitos veriam sair desses sepulcros pessoas ressuscitadas. Nem o templo em Jerusalém sai intacto. No momento da morte, o véu que impedia o acesso ao Santo dos Santos rasgou-se de alto a baixo, de Deus para os homens. Era naquele aposento que ficava a Arca da Aliança, que os israelitas conduziram por 40 anos pelo deserto em sua peregrinação rumo à Terra Prometida. A Arca representava a própria presença de Deus, e ninguém podia tocá-la ou seria morto. Apenas o sumo sacerdote podia entrar no Santo dos Santos uma vez por ano, levando uma tigela com o sangue de um animal sacrificado. Ele borrifava o sangue sobre a tampa da arca, que era chamada de propiciatório. Qualquer outro que entrasse ali seria morto, inclusive o sacerdote, caso não levasse o sangue. O medo que as pessoas naturalmente têm de se encontrarem com Deus é justificado. Encontrar-se com Ele sem o salvo-conduto do sangue é condenação certa. A ideia não é estranha. Todos nós somos obrigados todos os dias a apresentar algum tipo de salvo-conduto ou ingresso para entrar em algum lugar. Você precisa apresentar o ingresso, a passagem ou o crachá, se quiser entrar no cinema, no avião ou na empresa.

0: todo aquele que crê no verdadeiro Cordeiro de Deus, Jesus, e na eficácia de seu sangue derramado na cruz. Algumas religiões ainda insistem em dizer que você precisa de um sacerdote para representá-lo diante de Deus, ou para garantir esse acesso, mas o próprio apóstolo Pedro descarta essa ideia. Ele escreveu que os que creem em Jesus são uma geração eleita, um sacerdócio real, uma nação santa, um povo exclusivo de Deus. Na carta aos Hebreus diz que todo aquele que crê em Jesus tem ousadia para entrar no Santo dos Santos pelo sangue de Jesus, por um novo e vivo caminho que ele nos abriu por meio do véu, isto é, por sua carne. Se você crê em Jesus, os seus privilégios de acesso são infinitamente maiores do que os dos sacerdotes. Não deixe que alguém que se intitule sacerdote tire de você esse privilégio ou queira se colocar entre você e Deus. A palavra de Deus é clara. Há um só Deus e um só mediador ou intermediário entre Deus e os homens, Jesus Cristo homem. Mas e se alguém disser que você precisa de um intermediário ou de um mediador para ir a Jesus? Bem, então ouça o que ele mesmo diz. Vinde a mim todos os que estáis cansados e oprimidos, e eu vos aliviarei.
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2: 9 horas e 10 minutos.

lhes darei um só coração, e porei dentro deles um novo espírito, e tirarei da sua carne o coração de pedra, e lhes darei um coração de carne, para que andem nos meus estatutos, e guardem as minhas ordenanças e as cumpram, e eles serão o meu povo, e eu serei o seu Deus. Ezequiel 11, 19 e 20.

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1: Senhor, esse é o lugar da oração. Esse é o momento que a gente escolhe para invocar teu nome. Um momento apropriado depois que a ministração fora efetuada de uma forma simples, é verdade, mas fácil de entender. Senhor, sabemos que a semente cai à beira de caminho, em meio a pedras e espinhos. Mas tem uma boa parte que cai, meu Pai, em boa terra, no lugar adequado, no lugar capaz de fazer com que uma semente produza 30, 60 e a 100. Vem agora com aquela ação de milagres. Renova, aviva, restaura pelo teu grande poder e amor. Que as portas se abram. Esta pessoa que escreveu, deixou o seu nome a um pedido da mãe em relação ao filho desobediente, rebelde, que se distanciou de tudo e de todos, saiu do lugar, do aconchego do lar, ao pedido da esposa frustrada, do marido decepcionado, da família cansada, do empresário assustado. Mas agora, no lugar da oração, Senhor, nós entendemos que coisas maravilhosas estão acontecendo, porque tua especialidade é fazer milagres. Em nome do Senhor Jesus Cristo, invocamos a ti, ó Pai, pois temos através da palavra esse direito. As portas do inferno não podem prevalecer diante de tamanha expressão que agora não faço sozinho, mas há um verdadeiro exército que comigo agora concorda e declara: venha o teu reino. Que a dor seja agora, Senhor, anulada. Que o enfermo passe a se sentir melhor, porque tu podes fazer desse momento de oração um momento de cura, libertação. Tu podes, Senhor, fazer de uma semente uma grande lavoura. Tu podes, Senhor, trazer à existência coisas que não são para que sejam. Eu proclamo agora a vitória diante dessa necessidade, desse problema, dessa situação do ponto de vista humano insolúvel. E te glorifico por esta bênção. Em nome de Jesus Cristo vencedor. Amém.
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2: Essa é para quem ama. Essa foi feita para a mulher da minha vida, a irmã Joquebede. Eita, mulher de sorte.

0: Feche seus olhos aí onde você está.
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2: Até o capítulo 12 do Evangelho de João, nós vimos Jesus enfrentando a incredulidade dos judeus. O capítulo 13 é um divisor de águas. Jesus aparece literalmente um andar acima desse cenário de incredulidade. Nós o encontramos antes da Páscoa, jantando com seus discípulos num cenáculo, que era o andar superior de uma casa. Até aqui, Jesus efetuou 7 milagres, ou sinais, que também servem para mostrar como ele liberta o pecador e o coloca nesse andar superior de comunhão com ele. O primeiro foi transformar a água em vinho numa festa de casamento. Se você evita Jesus por achar que ele é um estraga-prazeres, por que você acha que ele resolveu o problema da falta de vinho naquela festa? Ele quer transformar a água da palavra de Deus no vinho da alegria em seu coração. O Salmo 104 diz que o vinho alegra o coração do homem. Depois nós vimos Jesus curando o filho de um nobre. Nobreza, riqueza e fama não são garantias de uma vida sem problemas.

0: o vimos à beira do tanque de Betesda, curando um homem incapaz de se mover. Como aquele paralítico, você é incapaz de se aproximar um centímetro sequer da cura de sua alma. É Jesus quem encontra você e o liberta, como fez com o homem à beira do tanque. No capítulo 6, ele alimentou 5 mil pessoas famintas e necessitadas. É só Jesus, e é só nele que você encontra o alimento e a energia para a sua vida diária. Cristo é o pão do céu. No mesmo capítulo, nós encontramos os discípulos em meio às ondas de um mar revolto. Não temais, diz ele. Oras, não são estas as palavras que você gostaria de ouvir quando as tempestades desta vida parecem querer acabar com você? O cego de nascença passou a ver no capítulo 9. É impossível você enxergar o mundo espiritual a menos que seja tocado pelo poder de Cristo. Ele pode tirar a venda que impede você de enxergar a formosura de um Salvador que deu sua vida para tirar você das trevas. Finalmente, o sétimo milagre foi o morto Lázaro sair vivo da sepultura. A Bíblia diz que estamos mortos em ofensas e pecados. O que um morto pode fazer por si mesmo? Absolutamente nada. Então, por que você tem tentado fazer alguma coisa para se salvar? Lembre-se de uma vez por todas, o que precisava ser feito foi feito por Jesus lá na cruz há 2000 anos. Você só precisa crer nisso agora. Nos próximos 3 minutos, Jesus lava os pés de seus discípulos.
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2: 10 horas e 11 minutos.

0: mundo não acabou. Pessoas de várias regiões do globo terrestre têm previsto o fim do mundo. Cria-se grande expectativa sobre o tema. O temido bug do milênio não mostrou a cara e o mundo não acabou. Mas fica a pergunta, e se tudo tivesse acabado, aonde você estaria? Pense nisso e saiba que Jesus seria a única saída.
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palavra de Deus diz em João 16, versículo 33: estas coisas vos tenho dito para que tenhais paz. Você não precisa de mais nada, só de que você precisa é paz. Porque o versículo continua dizendo: no mundo tereis aflições, e como temos sentido isso na pele. Mas o versículo não termina assim, ele termina: mas tende bom ânimo, pois eu venci o mundo. Quem venceu o mundo foi ele, tá, gente?

possamos desde hoje viver como viveremos na eternidade, servindo uns aos outros, amando uns aos outros com o amor de Cristo. E então o veremos face a face, sem temor, sem vergonha, sem medo, porque o reconheceremos como aquilo que Ele já é para nós, o autor da nossa fé e o consumador da nossa fé.

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1: Que cada necessidade seja neste momento suprida pelo mover de tua mão sagrada. Que o mal agora saia dessa família, saia desse casamento, esse relacionamento ameaçado, que muitos já até disseram, isso aí já acabou. Senhor, eu sei que tem gente que acredita em Ti. Esse programa aqui, nesses minutos, procurou transmitir a Tua palavra, Senhor, com ilustrações, com meditações. Eu creio, Senhor, que Tu podes ir muito mais além. Eu imagino, Senhor, quantas coisas podem estar acontecendo nesse momento, coisas abençoadoras. Eu sei que tem muitas pessoas que testemunham, falam do que o Senhor tem feito em suas vidas, e não será nenhuma novidade se o Senhor agora fizer milagres apostólicos através desse momento de invocação. Portanto, Senhor, se for no físico, restaura. Se for na alma, vivifica. Se for no espírito, Senhor, anima. Pois cada um, Senhor, que agora apresenta diante de Ti uma situação difícil, complicada, gente que dobra os joelhos e clama por um milagre, reconhece em Ti a fonte do poder, decretamos, Senhor, um novo tempo, um tempo de alegria, prazer, contentamento, um tempo onde venha perceber a bonança que a Tua presença promove. E essa pessoa, Senhor, que pensou até mesmo em desistir, que ela seja reanimada nesse momento, que essa nossa invocação venha se confirmar como um bálsamo que procede do Teu poderoso trono. Eu oro assim porque creio assim, em nome do Senhor Jesus.

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1: Ao dirigir-se aos judeus, Jesus faz questão de lembrá-los da promessa revelada pelos profetas do Antigo Testamento: e serão ensinados por Deus. E ele conclui dizendo que todo aquele que do Pai ouviu e aprendeu, vem a mim.

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1: Momento de meditação. O Senhor falou para Paulo: Eu apareci a você para o escolher como meu servo, a fim de que você conte aos outros o que viu hoje e anuncie o que lhe vou mostrar depois. Atos 26, 15 e 16. O mais agressivo perseguidor transformado no mais atuante apóstolo de Cristo. Foi uma transformação rápida, produzida por apenas três palavras: Eu sou Jesus. São elas o resumo da doutrina da salvação universal anunciada pelo anjo a José em Mateus 1, 21. E ela terá um filho, e você o chamará Jesus, que significa Salvador, porque ele salvará o seu povo dos seus pecados. Este curso rápido e intensivo credencia Paulo para o apostolado, e tem início uma longa atividade que consiste em dois tipos de testemunho: contar aos outros o que viu hoje e anunciar o que lhes será mostrado depois. Experiências e esperanças, vida e fé, o tempo presente e o porvir. Cristianismo não é mais uma ética de vida como tantas outras. Cristianismo é antecipação de venturas celestiais através da fé. A fé é a certeza de que vamos receber as coisas que esperamos e a prova de que existem coisas que não vemos. Hebreus 11, 1. Cristianismo é mais. É assistência contínua do Senhor Jesus. Paulo não foi apenas consagrado como apóstolo e depois entregue aos seus próprios esforços, mas obteve a seguinte promessa através de Ananias: Este é para mim um instrumento escolhido. Ser instrumento significa que Deus mesmo irá manejá-lo. Paulo reconheceu isto quando confessou: Pela graça de Deus, sou o que sou.

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2: Ó Pai Todo-Poderoso, Tua palavra diz aqui em Filipenses 4:6: não andeis ansiosos por coisa alguma. Meu Pai, venho diante de Ti em nome de Jesus agora para invocar a Tua presença renovadora sobre todos os que se encontram ansiosos, nervosos, atribulados, inquietos. Tu sabes que a agitação deste mundo desviado de Ti produz de modo tão natural a ansiedade que se apresenta vestida de medo, insegurança e incerteza. Meu Santíssimo Pai, ora em nome de Jesus com fé, acreditando que neste momento os laços da ansiedade estão sendo dilacerados, desfeitos, quebrados. Que toda essa situação de medo, estresse e desequilíbrio cesse agora em nome de Jesus. Que o poder da ansiedade que imperava nesta família, neste casamento, nesta empresa e onde quer que seja, ceda lugar a partir de agora à Tua soberana paz. Que ao invés da agitação desordenada, haja apego à Tua palavra, que é medicina suficiente para afugentar todos os temores. Que no lugar da ansiedade, cada um esteja agora aquietando-se e sabendo que Tu és Deus, que se oferece para exercer sobre nós excelente pastoreio. Pastoreio este que nos conduz a pastos verdejantes e a águas refrigeradoras. É assim que eu peço, porque no nome de Jesus é assim que eu creio. Receba, irmão, em nome de Jesus, uma poderosa dose de quietude para a sua vida. Durma tranquilo, tenha noites bem dormidas, tenha dias bem acordados, que na presença do Senhor você se sinta ovelha de seu pastoreio.

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1: O mesmo semeador, Jesus, volta a semear. Na outra parábola, a semente é uma só, a palavra de Deus, mas os solos são diferentes e dão resultados, tanto falsos como verdadeiros. Agora o semeador semeia uma semente que se revela como trigo, e o inimigo vem e planta uma erva daninha muito parecida com o trigo. Estamos falando aqui daqueles que são verdadeiros e falsos na esfera do reino dos céus. O reino dos céus não é a igreja, mas é a esfera dos que professam crer em Jesus, sejam eles genuínos ou não. A igreja não existia quando Jesus contou essa parábola, e só seria formada após sua morte e ressurreição. Leia o capítulo 2 de Atos para você entender. No campo, que é o mundo, há falsos e verdadeiros. Mas na igreja, que é o corpo de Cristo, o conjunto dos que foram realmente salvos por Ele, todos são genuínos. Quando eu falo igreja, não estou falando de organizações ou denominações que os homens chamam de igrejas. Nelas são as próprias pessoas que se tornam membros, ou não. No corpo de Cristo, é Ele próprio quem acrescenta os seus membros. Se você aprendeu teoria dos conjuntos, vai entender que a igreja é um subconjunto de um conjunto maior, chamado cristandade, que é a esfera dos cristãos professos, sejam eles joio ou trigo. O semeador da parábola aqui semeia a boa semente no mundo. O inimigo vem e semeia o joio, a erva daninha, aqueles que apenas professam ser servos no reino dos céus. O inimigo é obviamente o diabo, e ele espalha os falsos cristãos pelo mundo numa tentativa de corromper os verdadeiros. Não há como arrancar o joio. Os verdadeiros cristãos vão continuar espalhados por aí, misturados com os falsos, até chegar a hora em que Deus providenciará essa colheita até seletiva, né? Isso não é tarefa para homens fazerem, é uma coisa para Deus. Falar de semeador e de joio e de trigo e de campo numa sociedade predominantemente urbana, como a que nós vivemos, pode não fazer muito sentido, mas você vai entender a gravidade da coisa se eu recontar a história assim. Era uma vez um fabricante que lançou um produto de grife. Veio o concorrente e entulhou o mercado com uma cópia barata e pirata. Agora você entendeu que o falso não presta, mas ele é tão parecido com o verdadeiro que é impossível tirá-lo do mercado sem correr o risco de destruir também o verdadeiro. É melhor deixar o fabricante decidir quando e como ele irá recolher os produtos piratas para incinerá-los. Enquanto isso, vamos falar de outra semente nos próximos 3 minutos.
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0: Não dá pra brincar com ele, não. Aplaude a Jesus aí, gente!
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2: Momento de meditação. Por que estás abatida, ó minha alma? Salmo 43:5. Existem razões plausíveis para se estar abatido. Existem duas, mas somente duas razões. Se ainda não somos convertidos, temos razão para ficar abatidos. Ou se já somos convertidos, mas estamos em pecado, então de fato ficamos abatidos. Mas a não ser por uma dessas duas causas, não temos por que ficar abatidos, pois tudo mais pode ser trazido diante de Deus em oração e súplicas com ação de graças. E quanto às necessidades, dificuldades e todas as provas por que passamos, podemos em tudo exercitar a nossa fé no poder de Deus e no seu amor. Espera em Deus. Ah, lembremos-nos disto. Não há uma só ocasião em que não possamos esperar em Deus. Qualquer que seja a nossa necessidade, por grande que seja a dificuldade, embora auxílio pareça impossível, nosso papel é esperar em Deus. E descobriremos que não é em vão. No tempo do Senhor virá o socorro.
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1: Obrigado, Senhor, por mais esse momento quando estamos podendo te agradecer pela vida. Esse momento de oração que visa, Senhor, invocar o teu milagre, a tua bênção. Mas primeiramente estamos agradecendo por todas as coisas. Vem com aquela mão que cura, liberta, restaura, em nome de Jesus. Que todas as tribulações que têm afligido tanto a alma dessa pessoa sejam removidas e que esta pessoa saiba contar contigo, invocar o teu nome e reconhecer que não está sozinho, sozinha, mas que o Senhor tem prometido estar conosco todos os dias até a consumação dos séculos. Em nome de Jesus, eu declaro agora cura, libertação, avivamento, motivação, inspiração para essa pessoa continuar vivendo, tomada pela felicidade, entregando-se a cada dia, passo a passo, trecho a trecho da sua caminhada, como diz a tua palavra. Entrega o teu caminho ao Senhor, confia nele e o mais ele fará.

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Depois de nos ocuparmos com o bom pastor do Salmo 22, que dá a vida por suas ovelhas, e com o grande pastor do Salmo 23, que apascenta as suas ovelhas, nós chegamos ao Salmo 24. Aqui o supremo pastor estabelece o seu reino neste mundo. O mesmo que morreu e ressuscitou é o que voltará para tomar posse daquilo que é seu. Quando Cristo voltar, ele reinará por 1000 anos neste mundo sobre o seu povo terrenal, Israel. Então a igreja, que é o povo celestial que está sendo reunido num só corpo neste período da graça, voltará com Cristo para reinar com ele sobre o mundo, sobre este mundo. O Salmo diz que a terra é dele, pois ele a fez, Jesus a fez. No primeiro capítulo de João, referindo-se a Jesus, o evangelista escreve: todas as coisas foram feitas por ele, e sem ele nada do que foi feito se fez. O mesmo que fez o mundo e assumiu a forma humana para morrer numa cruz e ressuscitar, neste Salmo 24 é chamado de Rei da Glória. Você só irá entender a Bíblia quando perceber que ela é uma única história, a história de Jesus, apresentada em seus muitos aspectos por diferentes personagens e episódios. Ele aparece, Jesus aparece como Criador em Gênesis, quando Elohim, que é uma palavra hebraica plural, declara: façamos o homem à nossa imagem, conforme a nossa semelhança. Ele aparece também representado em cada sacrifício de animais que eram mortos por causa do pecado do homem, começando pelo que foi morto para cobrir a nudez de Adão e Eva. À medida que você avança na leitura da Bíblia, as figuras vão se tornando mais nítidas, quando os profetas passam a anunciar a vinda de Jesus, Deus na forma humana. No capítulo 7 de seu livro, escrito 700 anos antes da vinda de Cristo, Isaías profetizou que uma virgem daria à luz um filho. No capítulo 9 do mesmo livro, o profeta dá detalhes de quem seria aquele menino. Ele diz assim: porque um menino nos nasceu, um filho se nos deu, e o principado está sobre os seus ombros. E o seu nome será Maravilhoso Conselheiro, Deus Forte, Pai da Eternidade, Príncipe da Paz. Ele é humano e ao mesmo tempo divino. Traz sobre os seus ombros o governo. Jesus é o Rei da Glória desse Salmo. Ele é Maravilhoso Conselheiro, pois é onisciente, que conhece todas as coisas. E ele é Deus Forte, porque é onipotente. É Pai da Eternidade, porque é a origem de tudo que existe. Finalmente, é Príncipe da Paz. Jesus é Deus. Mas a encarnação continuará sendo um mistério maior do que a nossa capacidade de compreensão. Você só pode aceitar e desfrutar dos seus benefícios pela fé. Nos próximos 3 minutos, voltaremos a nos ocupar com Jesus na sua humanidade, no capítulo 10 do Evangelho de Jesus.

Maria, porque buscais entre os mortos aquele que está vivo? Jesus Cristo Nazareno,

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2: Obrigada, Senhor, por estar de volta.

0: momento de meditação. Jesus olhou para os seus discípulos e disse: Felizes são vocês, os pobres, porque o reino de Deus é de vocês. Lucas 6:20. O ministério de Jesus foi dirigido em grande parte aos pobres. Assim sendo, o que ele diz na passagem de Lucas está intimamente ligado a seu jeito de ser e sua visão de reino de Deus. Quem são os pobres na Escritura? É a pergunta que se faz. São as pessoas que têm falta de algo ou passam necessidade com sua sobrevivência ameaçada. São pessoas que deixam de possuir o necessário porque o que tinham lhes foi tirado. São também as pessoas com carência espiritual. Seja qual for a interpretação que damos, pobres são pessoas de mãos vazias. E quem está de mãos vazias depende de alguém que lhes enche e supra do necessário. Jesus anuncia que os pobres são bem-aventurados, porque deles é o reino de Deus. Essa identificação de Deus e de seu Filho Jesus Cristo com os pobres foi tal que o levou à morte miserável na cruz. Quem está estufado de riquezas de qualquer espécie, quem está farto e satisfeito não consegue perceber o significado da cruz. Morte e ressurreição não fazem sentido. Neste sentido, Jesus anuncia que felizes são aqueles que fazem sua vida depender de Deus e só dele. Isto é, não os autossuficientes, mas aqueles que esperam em Deus.
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3: Deus, obrigado por tudo que farás hoje. Obrigado porque sei que nunca irá me desamparar, que mesmo nos momentos mais difíceis da minha vida, o Senhor sempre estará presente. Obrigado pelas desilusões, elas me ensinaram que não devo colocar todo o meu coração em nada que existe aqui na terra, e que fazendo isso sofrerei menos quando algo não der certo. Obrigado pelas lágrimas, pois elas lavam a minha alma e me fazem enxergar as coisas de forma diferente. Obrigado por colocar em meu coração o dom de perdoar, e assim sendo sei que sempre serei perdoado por Ti. Obrigado, Senhor, pelo amanhecer. Ele me mostra que sempre posso recomeçar. Obrigado também pelo anoitecer. Ele me faz lembrar que tudo nessa vida é passageiro e que nenhum momento da vida, seja ele bom ou ruim, durará para sempre. Obrigado pela consciência que tenho de que tudo nesta vida depende unicamente de Ti, e que um dia todos possam enxergar que sem Ti não somos nada.

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2: Quatro dias antes da cena que acabamos de ver diante do túmulo de Lázaro, os discípulos de Jesus o aconselhavam a não voltar à Judéia, para não ser apedrejado. Jesus respondeu revelando que Lázaro já estava morto e que ele iria até lá para ressuscitá-lo. Ele acrescentou que era grato por não estar lá quando Lázaro adoeceu, pois poderia curá-lo. Ao permitir que a morte levasse seu amigo, Jesus dava aos discípulos a oportunidade de crerem nele, não só como o Messias de Israel, mas como o próprio Deus encarnado, o Senhor da ressurreição e da vida. Você viu que o texto menciona Tomé, logo depois dessa breve lição sobre crer? Tomé é conhecido por sua incredulidade, mas o versículo 16 dá a ele um voto de confiança. Disse, pois, Tomé aos seus condiscípulos, vamos nós também para morrermos com ele. Tomé amava o Senhor ao ponto de estar disposto a morrer com ele. E o Espírito Santo fez questão de registrar isto nas páginas sagradas. O Senhor conhece as nossas fraquezas, mas não deixa de reconhecer que o amamos. Ele não busca por super-homens e super-mulheres, mas por seres humanos iguais a você e a mim, com falhas, dúvidas e temores. Porém, o amor lança fora o temor. Vivemos confiantes quando entendemos o quanto Deus nos ama. Mas o quanto Deus nos ama? A resposta é simples. A medida do amor de

0: amor para conosco, em que Cristo morreu por nós, sendo nós ainda pecadores. A ressurreição de Lázaro é o estopim dos eventos que culminam com a prisão e morte de Jesus. Alguns dos que veem Jesus ressuscitar Lázaro, creem nele e decidem segui-lo. Outros parecem gostar mais de jogar lenha na fogueira do que de desfrutar da companhia de Jesus. Eles vão correndo contar para os religiosos judeus. Então, os principais sacerdotes e os fariseus reuniram o Sinédrio e diziam: "Que faremos? Porquanto este homem vem operando muitos sinais. Se o deixarmos assim, todos crerão nele, e virão os romanos e nos tirarão tanto o nosso lugar como a nossa nação." Pobres judeus, temem perder o que os romanos já tiraram deles há muito tempo. Aqui Israel é uma nação invadida e tributária do invasor romano. Pobre incrédulo, teme perder o que Satanás já tirou dele há muito tempo. Assim como os judeus de então, cada ser humano é uma nação invadida e tributária do invasor de sua mente e vontade, o diabo. Nos próximos 3 minutos, Deus usa o sacerdote Caifás para anunciar que um homem deve morrer pela nação de Israel.
1: 14 horas e 12 minutos.

momento de meditação. Procurem a ajuda de Deus enquanto podem achá-lo. Orem ao Deus Eterno enquanto Ele está perto. Isaías 55:6. Quem nunca gritou ou ouviu gritar por socorro? Quando alguém clama por socorro é porque precisa de ajuda. Ninguém é tão autossuficiente a ponto de não necessitar de alguém. Os homens precisam de ajuda, eu e você, estimado ouvinte, precisamos de ajuda. Quando, portanto, lemos Isaías 55:6, nós nos sentimos consolados porque podemos encontrar o nosso Deus. Ele está perto, Ele está ao nosso alcance. Por isso podemos orar, conversar com Ele sobre o que se passa conosco. Ele está perto, com os ouvidos atentos aos nossos pedidos e agradecimentos. É a criatura comunicando-se com o Criador. Isto nos faz bem. Sentimos a presença de Deus em nossas vidas. Ainda podemos encontrá-lo. Deus pode nos ajudar de muitas maneiras. Ele é longânimo, misericordioso e está pronto a manter sua comunhão conosco. Ele providenciou a vida e a preserva. Ele nos dá a saúde, o trabalho e os meios para a nossa subsistência. Você está aflito, não sabe mais o que fazer. Seus negócios vão mal, sua família está arruinada, seus objetivos de vida não estão sendo alcançados. Problemas e mais problemas estão aparecendo em sua vida. O profeta Isaías nos consola. Procurem a ajuda de Deus enquanto podem achá-lo. Orem ao Deus Eterno enquanto Ele está perto.

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0: programa que a gente teve a alegria de apresentar. Minutos são verdadeiras gotículas, Senhor, mas que visam trazer para cada coração mais do Teu caráter, do Teu querer, a essência da Tua vontade sobre nossas vidas. Sei que agora Tu podes curar, libertar, renovar, fazer com que o milagre aconteça. Eu creio assim e peço que isso aconteça. Em nome do Senhor Jesus Cristo, vencedor, assim oro, porque assim creio. Amém.
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1: Nos últimos 3 minutos, nós vimos que a salvação tem origem em Deus e não no homem. É Deus quem limpa, é Deus quem transforma, é Deus quem dá o Espírito Santo. Tudo isso graças ao sangue e à água que saíram do corpo morto de Jesus, lá na cruz. Vamos agora escutar o que Jesus está dizendo a Nicodemos no capítulo 3 do Evangelho de João. Digo-lhe a verdade, ninguém pode ver o reino de Deus se não nascer de novo, se não nascer da água e do Espírito. O que nasce da carne é carne, mas o que nasce do Espírito é Espírito. Como tudo na vida começa com o nascimento, não é diferente a vida nova que você tem em Cristo, é preciso nascer de novo. Se você acompanhou os últimos 3 minutos, viu que primeiro vem a água da purificação, e então Deus dá um novo coração e uma nova natureza, que é do céu. Enquanto isso, a carne continua a mesma, incapaz de melhorar. O que nasce da carne é carne, diz Jesus, mas o que nasce do Espírito é Espírito. Então você passa a viver com duas naturezas, a velha, que é incapaz de melhorar por estar totalmente arruinada, e a nova, que é igualmente incapaz de melhorar. Por quê? Porque é vinda de Deus, é perfeita. A menos que você mantenha a velha natureza mortificada, pois a cruz deu um fim nela, você continuará tendo maus pensamentos, desejo de pecar, más obras. Para não dar chance à velha natureza, é preciso você andar no Espírito, que é a mola propulsora da nova natureza. Você viverá assim, nessa condição, até a ressurreição, quando passará a viver em um corpo semelhante ao de Jesus. Mas e que água Jesus está falando a Nicodemos quando fala de nascer da água? Certamente não é do batismo que ele está falando, porque o batismo simboliza morte e não vida. Ele fala da água da purificação, como a que saiu do lado ferido de Jesus. Efésios 5:26 diz que Jesus entregou-se a si mesmo pela igreja para santificá-la, tendo-a purificado pelo lavar da água mediante a palavra, e apresentá-la a si mesmo como igreja gloriosa, sem mancha, nem ruga ou coisa semelhante, mas santa e inculpável. Não há dúvida, portanto, de que a água que lava e purifica você, aplicada pelo Espírito Santo em sua alma, é a palavra de Deus. Ela também o regenera, preparando-o para a nova vida. Pedro escreveu assim na sua carta: pois vocês foram regenerados não de uma semente perecível, mas imperecível, por meio da palavra de Deus viva e permanente. Hebreus 10:22 fala do acesso que o crente tem à presença de Deus sem ser julgado ou consumido por sua santidade. Aproximemo-nos de Deus com um coração sincero e com plena convicção de fé, tendo os corações aspergidos para nos purificar de uma consciência culpada e tendo os nossos corpos lavados com água pura. Água pura, você já sabe o que é. Mas o que significa corações aspergidos? Veremos isso nos próximos 3 minutos.
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1: Momento de meditação. Sem fé ninguém pode agradar a Deus, porque quem vai a Deus precisa crer que Ele existe e que recompensa os que o procuram. Hebreus 11:6. Poucas são as pessoas que negam a existência de Deus. A grande maioria afirma: eu creio em Deus. Entretanto, crer em Deus não significa simplesmente afirmar que Ele existe. Crer conforme as Sagradas Escrituras é confiar, é colocar a sua vida nas mãos do Senhor. Isso não é coisa fácil. Exige renúncia, sacrifício e obediência. Foi pela fé que Abraão se tornou pai, embora fosse velho demais e a própria Sara não pudesse ter filhos. Mais tarde, Abraão provou mais uma vez a sua fé, quando em obediência ao Senhor se dispôs a sacrificar o seu único filho, e o Senhor o recompensou. Nós que estamos acostumados a confiar tão somente em nós mesmos, precisamos aprender a confiar mais em Deus. Precisamos entregar a nossa vida nas suas mãos. Ele é o Senhor Todo-Poderoso que nos ama e que quer o nosso bem.
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0: Quando o homem trabalha, ele simplesmente trabalha. Mas quando o homem ora, é Deus quem trabalha.
1: Pai justo que nos chama para uma vida de excelência, peço-te forças para cada coração, de modo que venha a ser cada dia mais segundo o teu coração. Tem gente orando comigo, pedindo mais unção para vencer neste mundo, obter mais discernimento. Tem gente chorando, ajoelhada, de mãos para cima, apresentando fotografias, peças de roupas, documentos. Algumas não se conformam por causa do prejuízo, da perda, do vazio, da dor que a falta de discernimento causou em algum trecho da vida. Traz agora o alívio, a resposta, a cura, a libertação. Em nome de Jesus eu peço, porque assim eu creio. Amém.
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0: nossas vidas e para a tua vida aí.
1: Aleluia.
0: Creia. Declare conosco: já chegou.
2: Já chegou.

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1: Até o capítulo 12 do Evangelho de João, nós vimos Jesus enfrentando a incredulidade dos judeus. O capítulo 13 é um divisor de águas. Jesus aparece literalmente um andar acima desse cenário de incredulidade. Nós o encontramos antes da Páscoa, jantando com seus discípulos no cenáculo, que era o andar superior de uma casa. Até aqui, Jesus efetuou 7 milagres, ou sinais, que também servem para mostrar como ele liberta o pecador e o coloca nesse andar superior de comunhão com ele. O primeiro foi transformar a água em vinho numa festa de casamento. Se você evita Jesus por achar que ele é um estraga-prazeres, por que você acha que ele resolveu o problema da falta de vinho naquela festa? Ele quer transformar a água da palavra de Deus no vinho da alegria em seu coração. O Salmo 104 diz que o vinho alegra o coração do homem. Depois nós vimos Jesus curando o filho de um nobre. Nobreza, riqueza e fama não são garantias de uma vida sem problemas. Visite um hospital ou um cemitério e você verá nele ricos, pobres, chefes, subordinados, famosos e anônimos. Só Jesus pode resolver aquilo que dinheiro e posição não podem. Curar você de seu pecado, que é a verdadeira causa da morte e da perdição. Em seguida, nós o vimos à beira do tanque de Betesda, curando um homem incapaz de se mover. Como aquele paralítico, você é incapaz de se aproximar um centímetro sequer da cura de sua alma. É Jesus quem encontra você e o liberta, como fez com o homem à beira do tanque. No capítulo 6, ele alimentou 5 mil pessoas famintas e necessitadas. É só Jesus e é só nele que você encontra o alimento e a energia para a sua vida diária. Cristo é o pão do céu. No mesmo capítulo, nós encontramos os discípulos em meio às ondas de um mar revolto. Não temais, diz ele. Oras, não são essas as palavras que você gostaria de ouvir quando as tempestades desta vida parecem querer acabar com você? O cego de nascença passou a ver no capítulo 9. É impossível você enxergar o mundo espiritual a menos que seja tocado pelo poder de Cristo. Ele pode tirar a venda que impede você de enxergar a formosura de um Salvador que deu sua vida para tirar você das trevas. Finalmente, o 7º milagre foi o morto Lázaro sair vivo da sepultura. A Bíblia diz que estamos mortos em ofensas e pecados. O que um morto pode fazer por si mesmo? Absolutamente nada. Então, por que você tem tentado fazer alguma coisa para se salvar? Lembre-se de uma vez por todas, o que precisava ser feito foi feito por Jesus lá na cruz há 2000 anos. Você só precisa crer nisso agora. Nos próximos 3 minutos, Jesus lava os pés de seus discípulos.
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Bem-aventurados os pacificadores, porque eles serão chamados filhos de Deus. Mateus 5:9.

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3: Ó Deus, tua vontade é transportar o homem do império das trevas para o reino do teu amor. E quero nesta hora mencionar os dependentes químicos. Quantas pessoas, meu Pai, que estão agora imergidas neste triste lamaçal. A própria medicina já deu um parecer irreversível dado ao nível que esta dependência atingiu. As células e neurônios só podem funcionar agora caso o entorpecente seja consumido em um determinado nível de consumo cada dia mais elevado. Ainda que haja as melhores clínicas capazes de até minimizar o sofrimento, Senhor, mas aqui estou porque acredito que, além dos terapeutas e outros profissionais da medicina, tu podes agora promover o que chamamos de milagre. Só um milagre que o Senhor pode fazer. E milagre é especialidade tua. Traga, meu Pai, a existência, o que não é, conforme diz a tua palavra, que este laço do passarinheiro seja agora mesmo quebrado. Gera nesse organismo a força que ele não tem para apresentar uma reação diante desta carência que passou a ter desta droga. O impossível pertence a ti, meu Pai. Toca agora em cada célula e neurônios. Desprograma este ambiente que pede, necessita dessa anormalidade para sobreviver, em nome de Jesus. É assim que peço, porque é assim que creio. Amém.

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2: Queremos mais de ti, Senhor. Mais de ti.

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queremos te louvar, Senhor, por toda a manifestação da tua glória em nossas vidas. Obrigada, meu Deus, por todas as vezes que, quando estávamos no fundo do poço, nos sentindo abandonados, angustiados, o Senhor veio em nosso socorro. Eu sou um milagre, Senhor. A minha vida é um dom. Eu sou abençoado. Eu sou abençoada. Abençoada por ti. Por tudo, tudo que me favorece e vem da tua parte. Todo bem que vem da tua parte e me favorece, Senhor. Muito obrigada, meu Deus. Mas é certo que muitos e muitas vivem situações difíceis, impossíveis, na sua vida financeira, na sua saúde, trazendo no corpo, no físico, no emocional, uma enfermidade. É certo, Senhor, que muitas pessoas hoje estão padecendo, Senhor. Padecendo nessa vida, no vale de lágrimas, no vale da morte. Sim, pessoas que já foram e receberam um decreto de morte, um tempo de vida, como aquelas pessoas que vão até um consultório médico e o médico, infelizmente, precisa dizer à pessoa que ela tem tantos meses de vida. Pessoas que já têm o decreto, já têm um papel, uma condenação à morte. Senhor, nós acreditamos em ti e nem a morte é capaz de vencer-te. Vencer o amor que o Senhor tem por nós, que é capaz de curar, de libertar, de nos tirar do fundo do poço, dos vícios, do pecado. Senhor, nós confiamos em ti, porque nunca haverá noite, problema, tragédia, perda, enfermidade que possa impedir a esperança. A esperança que agora nós pedimos que o Senhor alimente em nós, fortifique em nós. Dá-nos a graça, Senhor, de acreditar que a cada dia espera por nós um milagre. Dá-nos a graça de acreditar, Senhor, aumentar a nossa fé, especialmente nos corações que estão vivendo crises de fé, conflitos de fé. Dá-nos a graça de acreditar, Senhor, que tudo é possível para ti. E após recebermos todas essas graças, todos os benefícios que vêm da tua parte, nós pedimos: usa-nos, unge-nos, capacita-nos, Senhor, para te servir e testemunhar o quanto o Senhor é poderoso, é maravilhoso. Usa-me, Senhor.

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2: Eu trago uma palavra de Deus nesta noite para você que tem falado para Deus o seguinte: Deus, eu tenho profetizado a cura na vida do meu irmão, Senhor, e o meu irmão tem recebido a cura, Senhor, mas os meus filhos estão doentes, eu oro e eles não são curados. Meu Deus, eu tenho profetizado a porta aberta na vida de muitas pessoas e o Senhor tem escancarado as portas para essas pessoas, Senhor, mas para mim, meu Deus, todas as portas estão fechadas. Meu Deus, eu profetizo a libertação na vida de pessoas, e pessoas têm sido libertas, ó Deus, da escravidão de Satanás. Mas a minha filha está na prostituição, Deus, o meu filho está nas drogas, o meu marido está no alcoolismo, Deus. Os profetas do inferno ainda dizem: cadê o seu Deus? Ele se esqueceu de você. Mas Deus me manda te dizer agora que Ele tem algo muito maior para ti, e Ele vai transformar toda maldição em bênção, e eles vão ter que ver. Pode

0: seguinte, se ele prometeu, creia tão somente e não duvide, porque as promessas de Deus não têm validade. Ainda que todas as circunstâncias apontam para o fracasso, ainda que todos já tenham dito que está tudo acabado, ainda que todos já tenham dito que para sua família não tem mais jeito, mas se Deus prometeu, creia tão somente que ele é fiel para fazer cumprir as suas promessas sobre a sua vida. Aleluia!
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1: Zacarias e Isabel oravam por um filho e Deus atendeu suas orações, apesar de serem velhos e terem dúvidas se Deus responderia. Agora, a visita do anjo não é a um velho sacerdote no templo de Jerusalém, mas a uma jovem chamada Maria. Lucas não revela a sua idade, mas naquela época e lugar as meninas deviam ter no mínimo 12 anos para se casarem, e os meninos 13. Maria deve ter entre 12 e 14 anos. Ela ainda não é casada com José, apenas desposada. Era uma espécie de noivado com status de casamento, porém sem relações sexuais. Maria é a virgem. Mas por que dizer que ela é a virgem e não uma virgem? Porque é assim que Deus a chama na profecia de Isaías. Lá diz assim: por isso o Senhor mesmo lhes dará um sinal. A virgem ficará grávida e dará à luz um filho, e o chamará Emanuel. 700 anos antes, Deus já tinha escolhido o ventre no qual seu filho assumiria a forma humana. Ela, Maria, já tinha sido mencionada na primeira vez em que o Evangelho foi proclamado no Jardim do Éden. Em Gênesis nós lemos que Deus avisou Satanás: porém inimizade entre você e a mulher, entre a sua descendência e o descendente dela. Este lhe ferirá a cabeça e você lhe ferirá o calcanhar. A mulher seria Maria e o seu descendente, Jesus. Por isso o anjo a chama de agraciada, isto é, beneficiada com graça. Ele não a chama de cheia de graça, como alguns costumam dizer, porque isso faria de Maria a fonte de graça, o que obviamente não é o caso. Imagine se você fosse uma jovem de 13 anos e um homem aparecesse dentro da sua casa dizendo ser um anjo. Como você reagiria? Ficaria perturbada, como Maria fica aqui. Gabriel a tranquiliza explicando que ela tinha sido agraciada por Deus. Ah, que ótimo. Talvez ela ficasse mais tranquila se ele não continuasse a mensagem. Você ficará grávida e dará à luz um filho e lhe porá o nome de Jesus. Ele será grande e será chamado Filho do Altíssimo. O Senhor Deus lhe dará o trono de seu pai Davi e ele reinará para sempre sobre o povo de Jacó. O seu reino jamais terá fim. Como se a presença de um anjo já não fosse demais para ela, o que ele diz é de tirar o fôlego. Ela irá engravidar. O filho terá um nome que significa Jeová é o Salvador. Será um grande homem e ao mesmo tempo divino. O Filho do Altíssimo. Ele assumirá o trono de Davi e seu reino não terá fim. Que Deus preparou Maria para isso, não há dúvida. Que garota teria recebido tal informação sem desmaiar ou se desesperar? Maria não duvida do anjo, mas ela tem apenas uma pergunta, que faz nos próximos 3 minutos.
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A resposta de Deus. Quando você diz, não posso resolver, Deus diz, eu dirijo os teus passos. Quando você diz, é impossível, Deus diz, tudo é possível. Quando você diz, me sinto só, Deus diz, não te deixarei, nem te desampararei. Quando você diz, eu não posso fazer, Deus diz, tudo podes. Quando você diz, não mereço perdão, Deus diz, eu te perdoo. Quando você diz, tenho medo, Deus diz, não temas, eu sou contigo. Quando você diz, estou muito cansado, Deus diz, eu te farei descansar. Quando você diz, ninguém me ama de verdade, Deus diz, eu te amo. Quando você diz, não sei como seguir, Deus diz, eu te ensinarei o caminho. E quando perguntares, que caminho me conduz a Deus? Deus diz, meu filho amado Jesus Cristo.

0: Senhor, em nome de Jesus, declaramos a Tua mão estendida para abençoar, renovando, vivificando, trazendo alívio, abrindo a porta, curando agora a enfermidade, trazendo paz, harmonia neste lar. Que cada ouvinte, Senhor, receba muita inspiração para que a vida fique melhor. Que o inimigo caia por terra, que todas as forças do mal sejam agora repreendidas, em nome de Jesus. Amém.
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0: Adriano, quando a gente confia em Deus, não precisa se preocupar com nada, não precisa?
1: Pois é, não tem coisa melhor do que saber que a nossa vida está na mão de Deus, não é não?

0: Obrigado, gente.
1: Valeu.
0: Deus abençoe vocês.
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2: Quantos querem o azeite do Senhor nesta noite? Quantos?